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1: vamos.
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1: já lá com a minha
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1: Minha amiga,
0: mas
1: ei.
0: Missy
1: Obetu, mia, yeah.